0: pontualmente 9 horas.
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0: Agora na Portal, pontualmente 9 horas.
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0: 9:33.
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1: Na Portal 10 e 4.
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1: Na Portal 11 e 2.

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2: Portal e a hora 11:50.

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2: Na Portal, 12:53.
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4: A Comissão de Constituição e Justiça da Câmara aprovou uma proposta de emenda à Constituição que inclui as guardas ou polícias municipais e os agentes de trânsito entre os órgãos que compõem a segurança pública no país. A proposta insere na Constituição as guardas ou polícias municipais e os agentes de trânsito no rol dos órgãos de segurança pública. A medida autoriza os municípios a constituírem essas corporações com atribuições de proteção de seus bens, serviços e instalações, policiamento ostensivo local e comunitário, exercício de ações de segurança em seus territórios e apoio e colaboração com os outros órgãos de segurança pública. A proposta também acrescenta o policiamento de trânsito às atividades de segurança viária e autoriza os municípios a alterarem, por meio de lei, a nomenclatura de suas guardas. Além disso, estabelece que o preenchimento do quadro de servidores dessas corporações deve ser feito apenas por concurso público ou pela transformação dos cargos dos atuais guardas municipais. Na discussão do texto na comissão, o deputado delegado Éder Mauro, do PL do Pará, considerou a proposta justa.
5: Embora a Constituição diga que a segurança pública é responsabilidade e dever de todos, não se pode deixar, é claro, guardas municipais e os agentes de trânsito de fora do artigo 144. Eles estão na rua e a qualquer momento também pode estar ajudando e fazendo segurança no trânsito, fazendo segurança como guarda municipal e estão fazendo segurança pública, sim senhor.
4: A proposta, que inclui as guardas ou polícias municipais e os agentes de trânsito entre os órgãos que compõem a segurança pública no país, ainda precisa ser analisada por uma comissão especial e pelo plenário em dois turnos de votação. Da Rádio Câmara, de Brasília, Paula Bittar.

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1: Portal 6:56.

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1: Pontualmente 2 da manhã.
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1: 2 e 1.

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1: Agora são 3 da manhã. Bom dia!

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3: 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A gratidão faz reconhecer cada bênção no caminho.
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0: 3 e 2.

dia, um cabeludo falou: não importa o sentido da guerra, a paz ainda é mais importante do que ele. 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

0: obrigado. Samuel.
1: Uau.
0: Rosa. Leu.

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2: Pontualmente 4 da manhã. Bom dia.
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4: O Ministério Público de Pernambuco e a Polícia Militar cumpriram 4 mandados de busca e apreensão nesta sexta-feira no Recife e em Jaboatão dos Guararapes. A ação faz parte da Operação Ponto de Acesso e investiga um grupo suspeito de controlar ilegalmente o mercado de provedores de internet. Segundo a investigação, os criminosos tentavam dominar o serviço de internet em bairros como Ibura, Jordão e Areias. O grupo sabotava equipamentos, ameaçava moradores e cobrava valores de provedores que atuavam nessas áreas. O MP também identificou ligações do esquema com o tráfico de drogas e com uma facção criminosa de atuação nacional. O objetivo da operação é identificar todos os integrantes do grupo, proteger moradores e trabalhadores e garantir a livre atuação das empresas de telecomunicações. A operação mobilizou 18 integrantes do Grupo de Atuação Especial de Combate ao Crime Organizado, o GAECO, e 50 policiais militares. As equipes apreenderam 3 celulares que agora serão analisados pelos técnicos do Ministério Público. Agência Rádio Web do Recife, Ivison Gomes.
5: As empresas envolvidas na organização e na realização da Copa do Mundo Feminina da FIFA 2027 podem ficar isentas do pagamento do Imposto sobre Serviços, o ISS. A lei sancionada pelo presidente Lula autoriza o Distrito Federal e os municípios que vão sediar o evento a conceder o benefício por meio de legislação própria. O prazo da isenção tributária deverá acompanhar a vigência dos incentivos fiscais concedidos pela União para a realização dos Jogos. Um projeto do governo relatado pelo senador Romário do PL do Rio de Janeiro deu origem à nova lei. Para ele, a competição no Brasil não deve repetir os problemas da Copa do Mundo de 2014, como gastos excessivos e irregularidades em obras. Segundo Romário, a prioridade é aproveitar a infraestrutura já existente e garantir um legado para o esporte e para o país.
6: Agora na Copa Feminina, sem projetos e obras faraônicas, estamos falando do mais importante, da essência do esporte, o legado social que ela deixará. Estamos falando de jovens e crianças que certamente irão se inspirar com as atletas e com a festa nos estádios. Estamos falando também do turismo e dos recursos da economia que serão gerados.
5: O Brasil tem partidas previstas em Brasília, Belo Horizonte, Rio de Janeiro, São Paulo, Recife, Salvador, Fortaleza e Porto Alegre. Da Rádio Senado, Patrícia Oliveira.
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1: 5 horas, 3 minutos.

0: 5:03.
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1: Manguaça. Olha a hora de acordar, 5 da manhã, 43 minutos.

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1: Olha a hora certinha, são 6 horas da manhã, na sua Portal do Sertão FM.
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1: Olha a hora certinha, 6 da manhã, 1 minuto.

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0: Deus lhe dá a esperança de um futuro melhor. A gratidão o faz apreciar o presente.
1: São 6 horas, 2 minutos.

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2: Olha a hora certinha, 6h56.
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3: Cortou o rabo de quem, homem?
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3: Agora na Portal FM 8 e 2.
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5: A Comissão de Constituição e Justiça da Câmara aprovou uma proposta que regulamenta a profissão de coletor de lixo. Pelo texto, aqueles que trabalham exclusivamente na coleta terão jornada máxima de 8 horas diárias e 40 horas semanais. O relator na comissão, deputado Júlio Arcoverde, do PP do Piauí, considerou que o projeto segue preceitos da Constituição brasileira por concretizar, por exemplo, o valor social do trabalho, a dignidade da pessoa humana e o direito social à saúde. Segundo o texto aprovado, os coletores de lixo não poderão exercer as atividades sem os equipamentos de proteção individual e deverão ser transportados durante o horário de serviço em cabines acopladas aos veículos para garantir melhores condições de segurança e salubridade. Além disso, aqueles que trabalham em vias públicas deverão usar obrigatoriamente coletes refletores e de cores destacadas. De acordo com a proposta, o exercício do trabalho de forma habitual e permanente em condições insalubres, acima dos limites de tolerância estabelecidos pelo Ministério do Trabalho, vai assegurar ao coletor de lixo o adicional de insalubridade em grau máximo, calculado sobre o piso salarial profissional nacional da categoria. Durante a análise na Câmara, o texto que veio do Senado foi modificado. Durante a discussão na comissão, a deputada Érica Cocai, do PT do Distrito Federal, disse esperar que parte da proposta original seja retomada.
6: O projeto original, ele também propunha uma abertura, uma amplitude maior ao incorporar os trabalhadores de asseio e conservação, que precisam sim da insalubridade, ao meu ver. Mas como aqui estamos discutindo apenas a constitucionalidade, apenas a juridicidade e a técnica legislativa, nós somos favoráveis a essa proposição, mas esperamos que ao retornar ao Parlamento, ao Senado, nós possamos reintroduzir a insalubridade dos profissionais de asseio e conservação.
5: O texto obriga ainda as empresas a garantir local adequado para os trabalhadores realizarem suas refeições durante os intervalos e determina que os locais de depósitos de lixo, aterros ou locais de reciclagem ofereçam banheiros adequados. O projeto define coletor de lixo como trabalhador que, ao prestar serviço subordinado a empresas, cooperativas ou à administração pública, direta ou indireta, realiza a coleta domiciliar, industrial ou hospitalar de lixo, valendo-se de meios mecânicos ou manuais, bem como o trabalhador de reciclagem nos aterros ou locais de separação do lixo. Além disso, enquadram-se na definição aqueles que varrem, podam árvores, limpam monumentos, entre outras atividades. A proposta que regulamenta a profissão de coletor de lixo já pode retornar para uma nova análise do Senado, já que foi modificada na Câmara. A exceção é se houver recurso para votação antes pelo plenário da Câmara. Da Rádio Câmara, de Brasília, Paula Bittar.
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0: Total FM 8:15.
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1: Portal FM, a hora 8:35.
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3: Os preços dos combustíveis recuaram em quase todo o território nacional durante o mês de junho, impulsionados.
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4: Esse é o Giro de Notícias. Eu sou Cassie Balog e você acompanha os destaques do momento. O Brasil foi eliminado da Copa do Mundo de 2026. Haaland liderou a virada da Noruega no segundo tempo.
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0: Portal FM, 8h46.
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1: Agora 9:05 na Portal FM.
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1: Portal FM 9:35.
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3: Os preços dos combustíveis recuaram em quase todo o território nacional durante o mês de junho, impulsionados...
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0: aqui na Portal FM, pontualmente 10 da manhã.
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0: 10:12 aqui na Portal.
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0: Júnior, Absoluta e muito mais aqui na programação da sua Portal do Sertão FM. Intervalo, já já tem muito mais, porque aqui a música não para.
1: Portal FM, 10h32.
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0: Atualizando você com as principais notícias do dia aqui na 104,9, agradecendo sempre a sua audiência, a você que nos acompanha em Arco Verde, em toda a região e também através da rede mundial de computadores, no nosso site e pelos aplicativos. Nosso muito obrigado pela sua sintonia aqui na Portal do Sertão FM. E destacando aqui para você as principais notícias desta segunda-feira, né? Uma segunda-feira e um pouco tristonha para alguns, justamente por conta da derrota da nossa seleção brasileira. E aqui a gente sempre destacando o que é notícia ao som da sua, no som da sua 104,9. E 100 inscritos em audiência do tarifaço, o governo Lula aposta em negociações diretas com os Estados Unidos. A gente tem aí essa discussão, inclusive o pré-candidato à presidência da República, Flávio Bolsonaro, se encontra lá nos Estados Unidos, em Washington, né, já para discutir também. Inclusive a gente vai falar daqui a pouquinho, a gente vai tentar um contato com o pernambucano que representa aqui os empresários de Pernambuco, que é o Gilson Machado Neto, né? A gente vai tentar trazer essa informação aqui para o ouvinte da 104,9. E morre homem que organizou o próprio velório. Tive uma vida boa aí, é isso. As manchetes do G1 e a gente trazendo para você aqui na sua Portal do Sertão FM. E aproveitando também para destacar que uma nova onda de ataques russos a Kiev deixou 18 mortos nessa guerra da Ucrânia, né? E a Ucrânia falhou em interceptar 23 mísseis balísticos. Já na Palestina, ali no território palestino, Hamas anuncia saída do governo de Gaza e abre caminho para comitê. Então, são as principais informações chegando para você aqui na 104,9. Padre ganha R$1.000 em bolão de paróquia por cravar derrota do Brasil. Isso aconteceu lá no Triângulo Mineiro. Então, muito obrigado a você que nos acompanha. As notícias também relacionadas ao esporte, aí com foco na seleção brasileira e movimentação também da política, né? Os bastidores da política em destaque também aqui na programação da sua Portal do Sertão FM, né? O Eduardo da Fonte entregou ao pastor Ailton carta de compromisso em defesa das pautas cristãs. Pastor Ailton José Alves, presidente da Igreja Evangélica Assembleia de Deus em Pernambuco. O deputado federal, presidente do PP, o Partido Progressista, né, e pré-candidato a Senado, Eduardo da Fonte, entregou ao presidente da IEADPE, Ailton José Alves, a sua carta de compromisso com os cristãos de Pernambuco. O ato, realizado ao lado do deputado estadual e evangelista Adalto Santos, simboliza a reafirmação do compromisso do parlamentar com a defesa da fé, na liberdade religiosa, da vida, da família e da dignidade humana. É destaque aí no blog do Magno Martins. E a gente traz para você aqui na sua Portal do Sertão FM 104,9. E destacando também aqui essa semana, né, o falecimento do deputado Valdemar Borges, do PSB, né, que faleceu nesse final de semana e foi bastante lembrado, né, pela sua atuação e também pelo vácuo que deixará na política, né? A governadora Raquel Lira decretou luto oficial por 3 dias por causa da morte do deputado Valdemar Borges. E com a vacância, né, do cargo. Quem assume agora a titularidade do mandato é o deputado estadual Caio Albino. Então, daqui a pouquinho a gente volta com muito mais informações para você aqui na Portal FM.
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0: Fábio Santos. Sou eu, tô por aqui com você.
4: Bom dia.
0: Bom dia. Às 10h37, vamos de Alceu Valença. Te amo, Brasília. Na sequência tem Tim Maia e muito mais.

0: Hora certa na Portal, agora 10h49.
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0: Valeu, velho.
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0: E vai agora ao intervalo, daqui a pouquinho tem muito mais aqui na programação da sua 104,9 Portal do Sertão FM. Mandar um abraço todo especial ao Tony Val, todo o pessoal da Avícola Mariana, muito obrigado pela audiência, a turma boa do Sertão do Povo Supermercados, o Alain, Aline e seu Bezerra, um grande abraço aí ao seu Bezerra com toda a equipe do Sertão do Povo Supermercados, muito obrigado pela audiência no São Cristóvão e também lá no JK. Ricardo Peças e Serviços, aquele abraço. Toda a equipe da Ricardo, o pessoal também da Automar Bosch Car Service, um grande abraço. Magazine Padre Reus, alô Paulinho, com toda a equipe, nosso muito obrigado. Já já, muito mais. E a notícia na sequência, na sua 104,9. Deixa eu mandar aqui um abraço especial também para dona Rubi, que está ouvindo a gente. Abraçar ao Reginaldo, alô Reginaldo, aquele abraço, o Tiagão também na sintonia, mandar um abraço também ao Sandoval Cadengue.
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2: Agora 11:02 na Portal FM.
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4: Violência psicológica é um dos tipos de violência que causa danos devastadores para a mulher. Sem deixar marcas no corpo, esse tipo de violência é cometida com atitudes que têm o objetivo de limitar, controlar as ações e comportamentos da mulher por meio de constrangimentos, humilhações e chantagens. Quem explica é a pedagoga da Coordenadoria da Mulher em Situação de Violência Doméstica do Tribunal de Justiça do Pará, Yane Freitas.
5: A violência psicológica é aquela cometida diretamente contra a mulher, contra a pessoa. Aquela violência que o autor de violência fala assim, que ela não serve para nada, que ela tá gorda demais, que ela tá magra demais, que depois dela ter tido filho ela não serve mais para nada, que ela não é nem boa mãe, impede ela de estudar, de trabalhar, impede ela de ter relacionamentos com os familiares, impede ela de conviver com as amigas que ela tinha anteriormente. É aquela violência que atinge diretamente a autoestima.
4: A Lei Maria da Penha também institui a violência moral, entendida como qualquer conduta que configure calúnia, difamação ou injúria.
5: Aquela que atinge as demais pessoas, que o autor de violência começa a falar mal dessa mulher, diz que ela traiu ele, diz que ela não é boa mãe, vai no trabalho dela e fica fazendo ameaças, fica difamando essa mulher. Essa é a violência moral. A principal diferença entre a violência psicológica e a violência moral é essa. A violência psicológica é cometida diretamente contra a pessoa e a violência moral, ela atinge outras pessoas. O autor de violência fala mal dela para outras pessoas.
4: O crime de violência psicológica contra a mulher pode ser provado por meio de depoimentos, de testemunhas, relatórios psicológicos, arquivos de áudio, vídeo e prints de mensagens. Você pode denunciar o agressor ligando para o número 180. Rede por Elas, informar é proteger, denunciar é salvar. Uma campanha do Grupo Rádio Web. Produção e reportagem, Igor Pereira.

0: Estamos em sintonia aqui com a 104,9 Portal do Sertão FM. Vamos trazer a informação conforme anunciamos aí relacionadas à atuação, né, atuação brasileira junto ao governo dos Estados Unidos para tentar barrar aí o tarifaço, né, suspender esse tarifaço. A gente tem uma comitiva, né, de lá nos Estados Unidos, inclusive o pré-candidato, o senador Flávio Bolsonaro, mas representando o empresariado pernambucano, também está lá Gilson Machado Neto, e a gente vai conversar com ele aqui na Portal do Sertão FM. Gilson Machado, bom dia, muito obrigado por atender a nossa reportagem, Portal do Sertão FM.
1: Bom dia, é um grande prazer, Fábio, a gente estar aqui conversando contigo na Portal do Sertão FM de Arco Verde, 104,9, e eu estou pronto para responder suas perguntas que você porventura venha fazer.
0: Bom, a gente está vendo aí uma movimentação com relação a todo, principalmente em ano político, essa movimentação sobre esse tarifácio e o impacto. Para o ouvinte que está em sintonia com a gente hoje, o que, na verdade, a comitiva brasileira está buscando hoje junto ao presidente Trump?
1: Veja bem, a gente sabe que o Brasil teve uma relação deteriorada os Estados Unidos, causada por esse desgoverno que aí está. Quem não se lembra o nome que a primeira-dama do Brasil, a Janja, chamou de o secretário de Estado americano, de Elon Musk, assim que Elon Musk assumiu o secretariado. Ela mandou Elon Musk tomar naquele lugar, que eu não vou dizer o nome, porque seus ouvintes não merecem ouvir. Mas eles devem saber que eles são muito inteligentes, qual foi o lugar que Janja mandou o secretário americano tomar. Segundo, nós fizemos um trabalho muito grande na época de captação de turistas americanos para o Brasil. Eu, como ministro do Turismo e Cultura do Brasil, eu fiz isso. E nós conseguimos isentar os americanos de visto. E qual foi que esse governo brasileiro fez assim que voltou ao governo? Cancelou o visto do americano. Mas não cancelou o visto de outros países. Quer dizer, ele trata um americano como inimigo. Então, com isso daí, o americano incluir o Brasil no tarifaço, não foi por conta de Flávio Bolsonaro, de Eduardo Bolsonaro, de nada. Foi por causa desse desgoverno que aí está. Terceiro, esse mesmo desgoverno, ele foi da Colômbia dizer que a culpa do

0: Então, gerou um aumento na tarifa de produtos brasileiros, que é muito importante para nós. Eu já visto que o americano é um dos principais países que são no comércio bilateral fortalecido conosco, principalmente para Pernambuco, no setor de frutas, no setor de cana-de-açúcar, enfim. E estamos aqui para justamente tentar que esse tarifaço não atinja o produtor brasileiro, não atinja os empregos no Brasil, não atinja o povo brasileiro, porque o povo não tem nada a ver com esse desgoverno que aí está do PT. Nós estamos aqui, o Eduardo Bolsonaro e o Flávio Bolsonaro está aqui, está fazendo um apelo, vamos dizer. Você, talvez você não tenha o número exato, mas eu vou lhe dar agora. Só o setor de uva no São Francisco, a viticultura, em Petrolina, na Bahia, enfim, emprega em torno de 30 mil pessoas, empregos diretos. Fora mais de 90 mil empregos indiretos, só o setor de uva. Sem falar no outro setor, que é o setor de manga, o setor de outras frutas. Mas como eu vim aqui representar a Vale Expo, que é quem representa o setor de uva nos estados do Brasil, eu estou falando justamente mais sobre uva aqui hoje.
1: Bom, isso é muito importante. A gente tem
0: pegar um volume de quase de 500 milhões de reais.
1: Muito bem, a gente viu, Gilson Machado.
0: Está para ser taxado em 25% e a gente está aqui para lutar contra isso.
1: Bom, a gente viu também a questão de a China, por exemplo, continua tarifando o Brasil hoje, né?
0: Continua tarifando o Brasil. Continua tarifando o Brasil, principalmente na carne também, né? Voltou a tarifar a carne brasileira.
1: Bom, e no tocante à questão da taxa das blusinhas, eu lembro que houve, no início começou essa taxação e agora, como é que está essa discussão agora do fim dessa taxação?
0: Não, a taxa das blusinhas é o governo brasileiro que está taxando alguns materiais que são importados pela aquelas companhias tipo Shein, tipo AliExpress, né? E você antes você tinha uma isenção de até R$250. Depois o governo brasileiro resolveu taxar esse valor e agora ele retirou de novo a taxação por uma manobra totalmente política, né? Isso daí não foi bom para o setor produtivo do Brasil, porque o setor teve que se adequar de novo a quem não paga imposto, porque a China não paga imposto. Então a blusa fabricada na China hoje chega mais barato em Santa Cruz do Capibaribe do que uma blusa fabricada no polo de confecções. Porque o brasileiro, por uma manobra política, para ganhar holofotes, liberou a China de pagar esse imposto agora.
1: Tá, então, okay.
0: É isso aí que a gente tá convivendo hoje, com manobras políticas eleitoreiras para atrapalhar o país. E essa ação do governo americano não é interessante nem para os Estados Unidos e não é interessante nem para o Brasil também. Por quê? Porque nós temos a uva aqui no Brasil, em Pernambuco, que ela supre a falta da uva nos Estados Unidos na época da entre safra americana. Então não concorre com o produtor americano. Outra coisa, tem uma cadeia produtiva toda montada já, em cima disso daí. E de comércio, de abastecimento, de consumidores. Outra coisa, a uva brasileira é a melhor que tem hoje, porque ela é uma uva praticamente sem defensivo, sem agrotóxico, por causa da saúde do parreiral, devido ao sol. O sol faz bem para a uva, desde que ela tenha água no pé dela, na irrigação, que é o que temos em Petrolina, no Vale do São Francisco. Nós temos uma uva de excelente qualidade, com excelente teor de açúcar. Então é isso, a gente veio aqui fazer um apelo, para que os empregos não sejam perdidos aqui no Vale do São Francisco, que viemos aqui nos Estados Unidos, e que não prejudique a cadeia produtiva da gente. Teremos uma decisão sobre isso no dia 14. O Flávio, eu conversei com ele, já mostrei a ele que ele vai ter fala, eu não vou ter fala, eu estarei lá somente assistindo a audiência, mas eu já levei o pleito aqui, inclusive vou protocolar lá também o pleito, feito pela Vale Expo, que é a entidade que eu estou representando aqui, em nome do seu presidente José Gualberto. Então é isso, estamos trabalhando, o trabalho não para, para que as coisas realmente aconteçam.
1: Então, a gente aproveita para desejar boa sorte para o senhor aí, boa sorte para o nosso país, né? Já diante, a gente não foi muito bem na Copa e esperamos que esse resultado aí dessa visita de vocês tenha um impacto positivo na vida dos brasileiros, em especial aqui dos pernambucanos. Agradecer ao senhor pela atenção de nos atender aí diretamente dos Estados Unidos, aqui na Portal do Sertão FM, falando com Arco Verde Região.
0: Vou dizer uma coisa, minha gente, humilhação, não é o Brasil que eu perdi da Noruega, não. A gente perdeu na Noruega, sim, ontem. Humilhação, não é humilhante perder para um país no futebol? Você sabia que a Noruega tem uma população menor do que a Pernambuco, né? Tem 5,5 milhões de habitantes apenas, e o Brasil tem mais de 200 milhões de habitantes, né? Agora, tu sabia que esse país, ele descobriu petróleo, muito petróleo, a Noruega, e olhou para esse petróleo, para a riqueza, e ele pensou nas gerações futuras. Ele pensou nos filhos, ele pensou nos netos, entendeu? E aí, Fábio, o que foi que ele fez? Ele criou um fundo soberano, ele pegou o dinheiro do petróleo, do lucro do petróleo, e depositou num fundo soberano para o povo da Noruega. Então, eles criaram um fundo hoje que tem depositado lá 2,2 trilhões de dólares. Vou repetir, não são 2,2 bilhões, não, são 2,2 trilhões de dólares. Quase 11 trilhões de reais. E esse dinheiro, Fábio, dava para comprar, dava para distribuir para a população na Noruega, numa conta de padaria, 1,8 milhão de reais para cada norueguês hoje. Quer dizer, cada norueguês hoje que está lá vivo, que vai nascer, o que nasceu, tem 1,8 milhões de reais. Já nasce milionário. Por causa de uma ação do governo. Agora aqui, nós temos muito mais petróleo no pré-sal do que todo o petróleo da Noruega junto. Quando o Brasil descobriu o petróleo do pré-sal, o que aconteceu? Transformou em emenda secreta, em refinaria superfaturada, em esquema de corrupção com a Petrobras.
1: Petrolão.
0: Quem não se lembra? Então, eu quero dizer, Fábio, que os nossos jogadores, eles jogaram bem ontem. Foi um jogo bonito de se ver. Eles não devem nada aos jogadores da Noruega. Nada. Devem nada. Mas nossa classe política, nego velho, deve tudo. O que a gente tem que importar na Noruega não é futebol. É vergonha na cara.
1: Tá ok. Muito obrigado pela sua participação aqui, Gilson Machado Neto.
0: Um abraço.
1: Um abraço, obrigado pela participação. Conversamos com Gilson Machado Neto, aí diretamente dos Estados Unidos, nos trazendo a informação da visita que está sendo feita hoje nessa luta aí pela não taxação do Brasil, né? Então, são 11 horas mais 26 minutos. Siga ligado aqui na Portal do Sertão FM ao som de Chitãozinho e Chororó e Ana Castela, Sinônimos. Essa música é do Cláudio Noan. Cláudio Noan, que é um comunicador, um

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1: 11:31 na Portal.
2: Olá, meu amigo, minha amiga, eu sou o Renato Neves e estarei juntinho com vocês a partir de agora, aqui no Radar News.
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2: A saúde pública em Pernambuco vive momentos precários em diferentes unidades. No Hospital Regional Rui de Barros Correia, em Arco Verde, no Sertão do Estado, a escassez de ortopedista e um prejuízo de 5 a 6 milhões de reais com fornecedores por falta de repasses do governo Raquel Lira. A crise resultou na demissão em massa de médicos e na redução das cirurgias de emergência, de 500 para 150 por mês. A unidade enfrenta superlotação, falhas na escala e demora no atendimento. Enquanto isso, no Hospital da Polícia Militar, no bairro do Derby, área central do Recife, a ausência de acessibilidade e o descaso revoltam os usuários do sistema. Há 22 dias, elevadores estão quebrados e nenhuma empresa apareceu para o conserto. A equipe de enfermagem, maqueiros e até acompanhantes precisam carregar o paciente na cadeira de rodas pela escada. Militares da reserva que sofrem descontos no salário para terem direito ao atendimento encontram banheiros imundos, falta de água e várias poltronas quebradas nos corredores. Morreu no último sábado o deputado estadual Valdemar Borges, em decorrência de um câncer. Filiado ao Partido Socialista Brasileiro, o parlamentar construiu uma trajetória de quase 4 décadas na vida pública, tendo exercido mandatos como vereador do Recife e deputado estadual, além de ocupar secretarias estratégicas no governo de Pernambuco. Valdemar Borges deixa a esposa, a ministra da Ciência, Tecnologia e Inovação, Luciana Santos, e 3 filhos, Valzinho, Mariana e Luana. O Radar News volta já!
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2: Relatório do Conselho Nacional de Justiça revelou que 7 das 8 unidades prisionais vistoriadas em Pernambuco operam acima da capacidade, com índices de superlotação que chegam a 425%. O levantamento também identificou o racionamento de água, com fornecimento de apenas 1h30 por dia em algumas unidades, além da ausência do auto de vistoria do Corpo de Bombeiros em todos os estabelecimentos inspecionados. As vistorias foram realizadas entre outubro e novembro do ano passado, durante o primeiro mutirão nacional de diagnóstico da habilidade do sistema prisional. O caso mais grave foi registrado no presídio de Salgueiro, no Sertão do Estado, com superlotação de 425,24%. Segundo o Conselho Nacional de Justiça, a unidade recebe pessoas privadas de liberdade em 5 regionais. O que aumenta a pressão sobre a estrutura e agrava condições de habitabilidade. Tenham todos e todas um ótimo dia e até o próximo programa.
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0: Portal FM, 11:49.
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3: Aqui na Portal, 12:02.
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3: Portal FM e a hora, 12:03.

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1: Portal FM. Agora 12:20.

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3: Aqui na Portal 1 e 3.
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1: Aqui na Portal 1 e 19.

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1: Portal FM 1:54.

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1: Portal FM 2 e 3.
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3: A Agência Nacional do Petróleo, Gás Natural e Biocombustíveis, a ANP, concluiu a distribuição de royalties referentes à produção de abril de 2026 nos contratos sob o regime de concessão, cessão onerosa e partilha. Os repasses totalizaram R$ 2,350 bilhões para os estados e pouco mais de R$ 3 bilhões para os municípios, beneficiando 945 cidades e 10 unidades federativas. Com a operação, foram concluídos todos os pagamentos relativos à produção do período. Além dos estados e municípios, parte dos royalties foi destinada à União e ao Fundo Especial, de acordo com a legislação vigente. Considerando os três regimes de exploração, concessão, cessão onerosa e partilha de produção, o total distribuído em royalties referente à produção de abril alcançou R$ 8,910 bilhões destinados à União, aos estados e aos municípios. Os valores detalhados por beneficiário, bem como as séries históricas dos repasses, estão disponíveis na página Royalties da ANP. As informações referentes ao mês corrente ainda estão em fase de consolidação e serão publicadas em breve. Cabe à ANP calcular, apurar e distribuir os royalties de acordo com as regras estabelecidas pelas leis número 7.990 de 1989 e 9.478 de 1997, além dos decretos que regulamentam a divisão dos recursos. Embora não exista uma data fixa para o depósito, a agência informa que busca dar celeridade ao processo de distribuição. Os beneficiários podem consultar valores, datas de pagamento e demais informações no portal do Banco do Brasil na internet, na opção Royalties da ANP. Reportagem Paloma Custódio.
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5: Técnico da seleção brasileira, Carlos Alberto Parreira, segue internado em estado grave na UTI do Hospital Samaritano da Barra da Tijuca, no Rio de Janeiro. A informação foi divulgada neste domingo pela unidade de saúde. Segundo o boletim médico, Parreira apresentou uma infecção pulmonar na última sexta-feira com comprometimento da função renal. Ele precisou ser sedado novamente, voltou a respirar com ajuda de aparelhos e iniciou sessões de hemodiálise. Apesar da gravidade do quadro, o hospital informa que o ex-treinador está estável e permanece sob cuidados intensivos de uma equipe multidisciplinar. Parreira trata um linfoma de Hodgkin, tipo de câncer que atinge o sistema linfático responsável pela defesa do organismo. A doença pode se espalhar para outros grupos de linfonodos e, sem tratamento, alcançar outras partes do corpo. Agência Rádio Web, com informações do Rio de Janeiro, Aline Costa.
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1: Portal FM 12 e 6.
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1: Portal FM 2:22.

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1: Agora na Portal FM 3 em 1.
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5: Não se assuste. Todas as coisas cooperam para o bem dos que amam a Deus. O que Deus faz, hoje você não entende, mas entenderá depois.
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1: Portal FM 3 e 3.

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1: Se ligue na hora 4 e 2.
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4: A partir de janeiro de 2027, entra em vigor o Split Payment, mecanismo de arrecadação que separa automaticamente o valor dos tributos do montante pago pela mercadoria ou serviço no momento da transação. A mudança pode afetar o fluxo de caixa de empresas que utilizam o intervalo entre o recebimento da venda e o recolhimento dos impostos como uma espécie de capital de giro. Segundo o advogado tributarista Guilherme Gabriel Sesco, os empresários precisam se preparar desde já para reduzir os impactos da reforma tributária.
5: O dinheiro que hoje passa pelo caixa da empresa vai diretamente ao fisco, impedindo, por exemplo, que o tributo não seja pago para depois ser parcelado. Então, o split payment é bom, por um lado, para garantir o crédito para as empresas adquirentes e, por outro lado, impacta o fluxo de caixa das empresas fornecedoras. Justamente o ponto reside na preparação do caixa e do capital de giro para assimilar essa diferença de ingressos de receitas e não existe muita margem. É necessário planejamento financeiro.
4: A Emenda Constitucional 132 de 2023 prevê a adoção do split payment de forma ampla e irrestrita para todas as atividades econômicas. No entanto, segundo o Sesco, há a expectativa de que a ferramenta não seja disponibilizada para todos os setores e atividades econômicas logo no início.
5: Pode ser que inicie com determinados ramos de atividade ou somente, por exemplo, nas operações B2B, que são as operações entre empresas. E pode ser que, inclusive, tenhamos algum delay no seu lançamento, que em janeiro de 2027 isso não esteja pronto e necessite de mais alguns meses para que possa ingressar no segundo semestre de 2027 ou mais tardar 2028.
4: Na última semana, a Receita Federal e o Comitê Gestor do Imposto sobre Bens e Serviços divulgaram o Manual Técnico do Split Payment. O documento reúne as especificações necessárias para o desenvolvimento de uma plataforma que fará a integração entre instituições financeiras e meios de pagamento com o sistema do IBS e CBS, atualmente em construção. Também foi disponibilizado o Swagger, ferramenta que permite documentar, descrever e testar aplicações de forma interativa, facilitando a integração dos sistemas das instituições financeiras com a futura plataforma do Split Payment. Os documentos podem ser consultados no portal consumo.tributos.gov.br por meio do menu lateral da página. Reportagem Paloma Custódio.
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0: breve intervalo e a nostalgia continua daqui a pouco aqui na Portal.
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0: Portal do Sertão, para você curtir com alegria e a hora certa. 4:30.
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4: O prefeito de Eldorado, em São Paulo, Noel Castelo da Costa, foi condenado por assédio eleitoral contra um servidor público. A sentença atende pedido do Ministério Público do Trabalho. Em vídeo, o político diz que deseja ver o trabalhador com um adesivo da campanha opositora no peito, nas palavras dele, matando hora de serviço, uma vez que nunca trabalhou na vida. O político também disse que o servidor iria agora, abre aspas, respeitar quem está no comando do governo, fecha aspas. O procurador do MPT, Gustavo Rizzo, explica que o assédio eleitoral foi caracterizado pela intimidação.
5: O prefeito usou a autoridade do cargo para intimidar publicamente um servidor que apoiou a candidatura adversária, associando sua situação funcional à posição política e anunciando retaliações no trabalho. A justiça reconheceu o assédio eleitoral, proibiu novas ameaças, discriminações ou perseguições políticas contra os trabalhadores do município, fixou multa de R$5.000 por infração e condenou o responsável a pagar R$30.000 por dano moral coletivo.
4: O Ministério Público do Trabalho recorreu da decisão e o prefeito pode ter de pagar até R$100.000.
5: O MPT pede que a indenização por dano moral coletivo seja elevada de R$30.000 para R$100.000, valor originalmente solicitado, considerando a gravidade da conduta, a autoridade exercida pelo réu e a necessidade de prevenção. A sentença reconheceu que o discurso ultrapassou a liberdade de expressão e configurou intimidação política no ambiente de trabalho.
4: Procuramos o prefeito Noel Castelo Rosa por meio da assessoria de imprensa da Prefeitura de Eldorado, mas não houve resposta. Grupo Rádio Web, 25 anos. 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Produção e reportagem, Rafael Silva.
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3: Se ligue na hora da Portal 4:34.
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0: tempo voa quando a música é boa e a companhia é especial como a sua. Encerrando mais uma edição do nosso tempo na Portal FM. Até a próxima.
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5: Meu amigo, minha amiga, eu sou o Renato Neves e estarei juntinho com vocês a partir de agora, aqui no Radar News.
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5: A saúde pública em Pernambuco vive momentos precários em diferentes unidades. No Hospital Regional Rui de Barros Correia, em Arco Verde, no sertão do estado, a escassez de ortopedista e um prejuízo de 5 a 6 milhões de reais com fornecedores por falta de repasses do governo Raquel Lira. A crise resultou na demissão em massa de médicos e na redução das cirurgias de emergência, de 500 para 150 por mês. A unidade enfrenta superlotação, falhas na escala e demora no atendimento. Enquanto isso, no Hospital da Polícia Militar, no bairro do Derby, área central do Recife, a ausência de acessibilidade e o descaso revoltam os usuários do sistema. Há 22 dias, elevadores estão quebrados e nenhuma empresa apareceu para o conserto. A equipe de enfermagem, maqueiros e até acompanhantes precisam carregar o paciente na cadeira de rodas pela escada. Militares da reserva que sofrem descontos no salário para terem direito ao atendimento encontram banheiros imundos, falta de água e várias poltronas quebradas nos corredores. Morreu no último sábado o deputado estadual Valdemar Borges, em decorrência de um câncer. Filiado ao Partido Socialista Brasileiro, o parlamentar construiu uma trajetória de quase 4 décadas na vida pública, tendo exercido mandatos como vereador do Recife e deputado estadual, além de ocupar secretarias estratégicas no governo de Pernambuco. Valdemar Borges deixa a esposa, a ministra da Ciência, Tecnologia e Inovação, Luciana Santos, e 3 filhos, Valzinho, Mariana e Luana. O Radar News volta já!
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5: Relatório do Conselho Nacional de Justiça revelou que 7 das 8 unidades prisionais vistoriadas em Pernambuco operam acima da capacidade, com índices de superlotação que chegam a 425%. O levantamento também identificou o racionamento de água, com fornecimento de apenas 1 hora e meia por dia em algumas unidades, além da ausência do auto de vistoria do Corpo de Bombeiros em todos os estabelecimentos inspecionados. As vistorias foram realizadas entre outubro e novembro do ano passado, durante o primeiro mutirão nacional de diagnóstico da habilidade do sistema prisional. O caso mais grave foi registrado no presídio de Salgueiro, no sertão do estado, com superlotação de 425,24%. Segundo o Conselho Nacional de Justiça, a unidade recebe pessoas privadas de liberdade em 5 regionais. O que aumenta a pressão sobre a estrutura e agrava condições de habitabilidade. Tenham todos e todas um ótimo dia e até o próximo programa.
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0: Obrigado. Obrigado, faz essa música.
1: O primeiro turno das eleições de 2026 ocorre em 4 de outubro e um dos locais no qual haverá uma verdadeira batalha pelos votos são as redes sociais. Para discutir o papel das redes nas eleições e como se pode construir um debate saudável e democrático no mundo virtual, a Comissão de Educação terá uma audiência pública. O autor do pedido de audiência, senador Paulo Paim, do PT do Rio Grande do Sul, explica as motivações para a reunião.
2: O objetivo de promover um amplo debate qualificado, com muito diálogo e instigador sobre os desafios e as oportunidades para o fortalecimento da democracia no ambiente digital, reunindo especialistas, representantes de instituições públicas, pesquisadores e organizações da sociedade civil que atuam na promoção da cidadania digital, da educação midiática e da integridade da informação.
1: Entre os convidados da audiência estão Sara Reis, coordenadora do Senado Verifica, Tadeu Esposito, coordenador das redes sociais do Senado Federal, Frederico Alvim, representante da Assessoria Especial de Enfrentamento à Desinformação do Tribunal Superior Eleitoral e Patrícia Blanco, presidente do Instituto Palavra Aberta. A data da audiência ainda será definida. Da Rádio Senado, Rodrigo Rezende.
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4: Portal FM 5 e 15.

0: da Saúde prorrogou a Estratégia Nacional de Vacinação contra o HPV voltada a adolescentes e jovens de 15 a 19 anos que não têm registro de imunização. A campanha seguirá até 31 de dezembro de 2026 em todo o país. Segundo o Ministério da Saúde, a iniciativa já resultou na aplicação de quase 300 mil doses desde seu lançamento. Desse total, mais de 124 mil foram administradas em meninas e cerca de 163 mil em meninos da faixa etária contemplada. Com a prorrogação, estados e municípios deverão reforçar as ações para identificar e vacinar quem ainda não recebeu a dose. A orientação é que a imunização também ocorra fora das unidades básicas de saúde, com atividades em escolas, universidades e outros locais frequentados pelo público-alvo. A vacinação é considerada a principal estratégia de prevenção contra o HPV, vírus relacionado ao câncer do colo do útero e a outras doenças associadas à infecção, incluindo diferentes tipos de câncer. Estimativas do Instituto Nacional de Câncer indicam que o Brasil poderá registrar aproximadamente 19,3 mil novos casos de câncer do colo do útero por ano no período entre 2026 e 2028, reforçando a importância da ampliação da cobertura vacinal. Pelo SUS, a vacinação contra o HPV integra o calendário de rotina para meninas e meninos de 9 a 14 anos. Excepcionalmente, até o fim de 2026, adolescentes e jovens de 15 a 19 anos que perderam a oportunidade de se imunizar também poderão receber a vacina gratuitamente. O imunizante continua disponível para grupos com indicação específica, entre eles pessoas que vivem com HIV, transplantados, pacientes em tratamento oncológico, usuários da profilaxia pré-exposição ao HIV e pessoas com papilomatose respiratória recorrente. Quem deseja verificar se já recebeu a vacina pode consultar o histórico de imunização pelo aplicativo Meu SUS Digital. Reportagem Viviane Oliveira.
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2: 5 horas 25 minutos na Portal FM.

0: Já estão em vigor as novas regras da Agência Nacional de Transportes Terrestres, a ANTT. A partir de agora, para manter ativo o Registro Nacional de Transportadores Rodoviários de Carga, as empresas deverão comprovar a contratação dos seguros previstos na Lei 14.599, de 2023. Segundo Marcos Siqueira, presidente da Comissão de Transporte da Federação Nacional de Seguros Gerais, a FENSEG, a medida amplia a segurança dos operadores logísticos e contribui para a profissionalização do setor.
1: Essa mudança traz mais segurança para toda a cadeia do transporte rodoviário de cargas. Ela amplia a proteção de mercadorias, das transportadoras e também de terceiros que estejam eventualmente envolvidos em um acidente. Além disso, fortalece a gestão de riscos e cria um ambiente de maior segurança jurídica e operacional, contribuindo para um mercado mais organizado, profissional e confiável. Ou seja, transportadoras antes que sofriam um acidente e muitas vezes quebravam e não tinham condições de voltar ao mercado para trabalhar, a seguradora age como uma consultora no momento que a transportadora mais precisa.
0: Com as novas regras, as transportadoras deverão manter 3 seguros obrigatórios: o que cobre danos a cargas em casos de acidentes, o que cobre prejuízos provocados por roubo ou desaparecimento da mercadoria e o que garante indenização por danos materiais e corporais causados a terceiros. Marcos Siqueira reforça que as transportadoras que não comprovarem o seguro obrigatório poderão ter o registro suspenso.
1: A partir de agora, as empresas de transporte rodoviário de cargas precisam comprovar à ANTT que contrataram os seguros obrigatórios previstos na legislação para manter o registro ativo e continuar operando com seu RNTRC. O mercado segurador se preparou para essa transição ao longo dos últimos meses, investindo na adaptação de sistemas, processos e integração com órgãos reguladores, como a ANTT e a SUSEP, para que essas implementações ocorram de forma segura, ágil e sem comprometer a rotina das transportadoras.
0: A exigência vale para empresas transportadoras, inclusive microempresas e microempreendedores individuais contratados diretamente pelos embarcadores. Já os transportadores autônomos subcontratados continuam cobertos pelas apólices da empresa responsável pela operação. Para mais conteúdos como este, acesse o site Notícias do Seguro. Agência Rádio Web, produção e reportagem, Karina Chagas.
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0: os estados brasileiros continuam em situação de alerta para a síndrome respiratória aguda grave, segundo o mais recente boletim Infogripe da Fiocruz. Apesar de o cenário nacional indicar estabilização dos casos, quase todo o país ainda registra incidência elevada da doença. Apenas Piauí, Rondônia, Pernambuco e Tocantins ficaram fora dos níveis de alerta nas últimas duas semanas. Já o Espírito Santo, Minas Gerais, Rio de Janeiro, Rio Grande do Sul, Santa Catarina e Roraima seguem com aumento dos casos. O principal responsável pelas internações continua sendo o vírus sincicial respiratório, o VSR, que responde por mais da metade dos casos positivos de SRAG e afeta principalmente crianças pequenas. Também circulam os vírus influenza A e B, especialmente na região Centro-Sul, enquanto a Covid-19 apresenta crescimento localizado em alguns estados, mas ainda com baixa incidência no cenário nacional. Entre os óbitos pela síndrome respiratória aguda grave com identificação viral, a influenza A lidera as ocorrências, seguida pelo VSR e pelo rinovírus. Diante do cenário, a Fiocruz reforça a importância da vacinação contra a gripe e Covid-19, além da adoção de medidas de prevenção, como o uso de máscara em ambientes fechados e unidades de saúde e o isolamento de pessoas com sintomas respiratórios. Reportagem Juline Pogorzelski.
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2: 5h43.

0: governo federal lançou uma calculadora oficial para ajudar brasileiros endividados a simularem a renegociação de dívidas no novo Desenrola Brasil Famílias, conhecido como Desenrola 2.0. A ferramenta permite estimar descontos, parcelas e até o uso do FGTS antes de procurar o banco para fechar um acordo. Segundo o Ministério da Fazenda, a iniciativa foi criada para ajudar pessoas com renda de até 5 salários mínimos, o equivalente a R$ 8.105, a renegociar dívidas em melhores condições. Para utilizar a ferramenta, é necessário que a dívida tenha sido contratada antes de 31 de janeiro deste ano e esteja atrasada entre 91 dias e 2 anos. A calculadora considera fatores como o valor da dívida, tempo de atraso, descontos mínimos exigidos e possibilidade de uso do FGTS. Pelas regras do programa, o consumidor pode utilizar até 20% do saldo disponível no FGTS ou até R$ 1.000, sendo que o maior valor é o válido. A possibilidade de uso do fundo deve ser confirmada diretamente com o banco. A Fazenda alerta que a ferramenta serve apenas para simulação, ou seja, os valores apresentados são estimativas e não incluem possíveis tarifas ou impostos adicionais, sendo necessário procurar diretamente a instituição financeira credora para efetuar o acordo, a qual deve ser participante do programa. A simulação considera taxa máxima de juros de 1,99% ao mês. O Desenrola 2.0 prevê descontos de até 90%, além de parcelamento entre 12 e 48 meses. Segundo o governo federal, a ferramenta busca ampliar o acesso à informação e ajudar famílias a organizarem melhor o orçamento antes de assumir uma renegociação. Para usar o simulador, basta acessar a plataforma oficial, informar os dados da dívida, escolher o número de parcelas e simular o uso do FGTS. As condições finais de renegociação devem ser confirmadas diretamente com os bancos participantes. O simulador já está disponível gratuitamente no site simuladordesenrola.fazenda.gov.br. Reportagem Bianca Mingotti.
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2: Portal FM 10 para as 6.

5h53. 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

0: Congresso Nacional entra na reta final de definição de temas importantes. Com o recesso de 2 semanas que tem início a partir do dia 17 deste mês, a tendência é que qualquer votação de projetos considerados estratégicos seja adiada para após as eleições de outubro. Na Câmara, a pauta dos próximos dias vai ser definida em reunião de líderes marcada para essa terça-feira. Dentre as principais discussões está o projeto de ampliação dos limites de faturamento do Simples Nacional, que recebeu uma proposta alternativa do governo federal com correção apenas para microempreendedores individuais e desconsidera as demais faixas de enquadramento do regime. A matéria segue em análise pela comissão especial, com previsão de votação do relatório no colegiado e, em seguida, no plenário, antes do recesso. No Senado, há sessões plenárias marcadas de terça a quinta-feira, mas também sem definição quanto aos itens a serem votados. Há a possibilidade de ser votada a medida provisória que aumenta os repasses para financiamento das atividades da Polícia Federal, incluindo a destinação de até 3% dos valores obtidos pelo governo com a aposta de cota fixa, as BEDs. Uma sessão conjunta entre deputados e senadores também pode ser realizada, mas isso ainda depende de acordo entre as presidências das duas casas legislativas, assim como os projetos e vetos a serem discutidos. Prioridade no Congresso, a comissão especial que analisa a atualização dos limites de faturamento do microempreendedor individual e das faixas de enquadramento do Simples Nacional realiza seminários em São Paulo, capital, nesta segunda e em Feira de Santana, na Bahia, na quarta-feira. Na terça, o ministro dos Povos Indígenas, Luiz Eloy Terena, é esperado na Comissão da Amazônia e dos Povos Originários e Tradicionais da Câmara para apresentar o planejamento, as diretrizes e as ações previstas para 2026. Na Comissão de Meio Ambiente do Senado, o debate é sobre os impactos ambientais, sociais, territoriais, trabalhistas e de soberania nacional na exploração de minerais críticos e estratégicos no Brasil. Já a Comissão de Educação da Câmara dos Deputados discute, na quarta, os impactos da extinção de curso de licenciatura integralmente na modalidade de educação à distância. Reportagem Álvaro Couto.
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2: Portal FM 5:58.

0: final de programa, a brasilidade de nossa música e as notícias que informam e completam seu dia. 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
1: Boa noite.
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0: Chegamos ao final de mais um dia. É hora de agradecer a Deus. Se até aqui o Senhor nos ajudou, se até aqui nos sustentou, Ele vai continuar nos ajudando. 1 Samuel, capítulo 7, versículo 12. Que possamos nos lembrar das coisas que o Senhor já fez na nossa vida e na vida dos nossos semelhantes. Deus é fiel e poderoso. Ele opera maravilhas. Não há absolutamente ninguém comparável a ti, ó Senhor. Tu és grande e grande é o poder do teu nome. Jeremias capítulo 10, versículo 6. Pois o Senhor é grande e muitíssimo digno de louvor. Ele deve ser mais temido que todos os deuses. 1 Crônicas capítulo 16, versículo 25. Ao único que faz grandes maravilhas, o seu amor dura para sempre. Salmos 136:4. Grande é o nosso soberano e tremendo é o seu poder. É impossível medir o seu entendimento. Salmos 147:5. Dai graças ao Senhor. Invocai o seu nome. Tornai manifestos os seus feitos entre os povos. Relembrai que é excelso o seu nome. Isaías capítulo 12, versículo 4. 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
2: 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Agora 6:04.

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4: Tudo igual na Portal. Agora 6:06.
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Portal e a hora. Agora 6:14. 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
2: E quem quiser concorrer a uma vaga nesse segundo semestre deve ficar de olho nos prazos. As inscrições começam nesta terça-feira e vão até sexta-feira, dia 10 de julho. Para participar, o candidato precisa ter concluído o ensino médio, participado das edições de 2024 ou de 2025 do Enem, obtido no mínimo 450 pontos na média das 5 provas do exame e nota maior do que zero na redação. Além disso, segundo o edital, o estudante deve ter cursado o ensino médio em escola pública ou como bolsista integral em escola privada. Para obter uma bolsa integral, a renda familiar bruta mensal por pessoa deve ser de até um salário mínimo e meio. Já para as bolsas parciais, a renda familiar bruta mensal por integrante da família não pode ultrapassar 3 salários mínimos. Lembrando que professores da rede pública têm regras específicas de isenção de renda para licenciaturas. O resultado da primeira chamada será divulgado na próxima semana, em 15 de julho, enquanto a segunda chamada está prevista para 5 de agosto. As inscrições são gratuitas e devem ser feitas exclusivamente pelo site acessounico.mec.gov.br/ProUni. Gabriela Noronha para a Voz do Brasil.
3: E as inscrições para a Prova Nacional Docente 2026 foram prorrogadas até o dia 10 de julho.
4: O novo prazo também vale para solicitações de atendimento especializado e para o uso do nome social.
5: Para efetivar a inscrição, o candidato deve pagar a taxa de R$ 85,00 até o dia 14 de julho. Essa também é a data em que será divulgado o resultado das solicitações de atendimento especial. Em caso de negativa, os recursos podem ser apresentados pelos candidatos até 16 de julho. A aplicação da prova está mantida para o dia 20 de setembro e o resultado final será divulgado em 15 de dezembro. O exame é composto por duas partes, sendo uma voltada para a formação geral docente e outra para questões específicas de 21 áreas da licenciatura. A Prova Nacional Docente tem o objetivo de avaliar a formação dos profissionais que estão concluindo cursos de licenciatura em todo o país. Mas o resultado também pode ser usado como parte de processos seletivos em concursos públicos para a contratação de profissionais de educação básica. Priscila Machado, para a Voz do Brasil.
3: As inscrições para a Prova Nacional Docente devem ser feitas pela internet no endereço pnd.inep.gov.br.
4: E as inscrições para o Fundo de Financiamento Estudantil, FIES, do segundo semestre de 2026, abrem entre os dias 14 e 17 de julho.
3: Nessa etapa, o programa oferece mais de 44 mil vagas para estudantes que desejam financiar cursos presenciais em faculdades particulares.
4: Para participar, o candidato precisa ter feito o Exame Nacional do Ensino Médio a partir de 2010, alcançado média mínima de 450 pontos nas provas, sem zerar a redação e comprovar renda familiar de até 3 salários mínimos por pessoa.
3: O resultado da seleção vai ser divulgado em 30 de julho.
4: A inscrição para o FIES é gratuita e deve ser feita exclusivamente pela internet, no Portal Único de Acesso ao Ensino Superior, em acessounico.mec.gov.br.
3: A campanha de vacinação contra o papiloma vírus humano foi prorrogada até o dia 31 de dezembro.
4: O público-alvo são adolescentes e jovens de 15 a 19 anos e pessoas de grupos prioritários.
3: O imunizante está disponível nas unidades básicas de saúde de todo o país.
6: O objetivo da campanha é alcançar pessoas que não foram imunizadas na faixa etária recomendada ou que não possuem registro vacinal. O esquema previsto no calendário nacional de vacinação é indicado para meninas e meninos de 9 a 14 anos. Na estratégia de resgate, adolescentes e jovens de 15 a 19 anos poderão se vacinar de graça até 31 de dezembro, como explica Éder Gatti, diretor do Departamento do Programa Nacional de Imunizações.
7: A vacina ela é recomendada para pessoas de 9 a 14 anos na rotina, só que tem pessoas que já hoje estão com 15, 16, 17, 18, 19 anos que não foram vacinadas. Então nós demos a oportunidade dessas pessoas colocar a vacinação em dia.
6: A vacina também está disponível para grupos específicos, como pessoas vivendo com HIV, transplantados, pacientes oncológicos e usuários de PrEP, a profilaxia pré-exposição ao HIV. O papilomavírus humano, HPV, é uma infecção sexualmente transmissível e está associado a diferentes tipos de câncer, como os de colo do útero, boca e garganta. Após o encerramento da campanha em dezembro, a vacina continuará sendo oferecida de graça a crianças e adolescentes de 9 a 14 anos e grupos específicos. Os demais deverão ser vacinados em clínicas particulares. Reportagem Nazi Brum.
4: Atenção, médicos de todo o país. Estão abertas as inscrições para edital de contratação de especialistas para o SUS.
3: Ao todo, são disponibilizadas 1.138 vagas imediatas, que abrangem 309 municípios nas 5 regiões do país.
4: Entre as especialidades, a área de anestesiologia lidera a oferta de vagas com 290 no total.
3: E as demais estão distribuídas entre ecocardiografia, cirurgia geral, endoscopia digestiva, colonoscopia e oncologia clínica.
4: As inscrições devem ser feitas pela internet na plataforma da UNASUS, no endereço acesso.unasus.gov.br.
3: Em cada 10 estudantes de 13 a 17 anos se sentem tristes sempre ou na maioria das vezes.
4: E 18,5% dos jovens pensam que a vida não vale a pena ser vivida. É o que aponta o IBGE.
3: Para criar um espaço de escuta e encaminhar esses adolescentes ao atendimento psicossocial no SUS, os jovens contam com a rede Pode Falar.
8: Um canal de escuta acolhedora e sem julgamentos. Essa é a rede Pode Falar, que atende adolescentes e jovens de 13 a 24 anos em emergências psíquicas e emocionais. De acordo com o IBGE, 3 em cada 10 estudantes de 13 a 17 anos se sentem tristes sempre ou na maioria das vezes. 42,9% dos alunos responderam que se sentem irritados, nervosos ou mal-humorados por qualquer coisa. 18,5% pensam sempre ou na maioria das vezes que a vida não vale a pena ser vivida. Os dados são da Pesquisa Nacional de Saúde Escolar, divulgados esse ano. A Rede Pode Falar é um canal gratuito e anônimo que pode ser acessado pelo celular de maneira fácil, rápida e simples. A vice-coordenadora Marina Oliveira fala sobre a importância do projeto.
9: Ele usa a internet, né, usa a possibilidade do online para chegar a adolescentes do Brasil inteiro. E ao mesmo tempo ele facilita a escuta acolhedora desses adolescentes jovens, né? Por ter esse sigilo e essa coisa anônima garantida, ela fica muito mais à vontade para se abrir.
8: Atualmente, 20 instituições compõem a rede Pode Falar em todo o país. As equipes de atendimento são formadas por estudantes de graduação de diversas áreas do conhecimento que são supervisionados por docentes. Todos eles passam por um processo contínuo de formação em saúde mental. Lucas Bonfim, de 31 anos, é um dos atendentes. Estudante de engenharia química na Universidade Federal de Sergipe, ele integra a equipe desde o início deste ano. Mesmo o curso não sendo da área da saúde, ele acredita que o trabalho complementa a sua formação e fala sobre a importância da experiência de escuta.
10: O objetivo do projeto realmente é escutar, a gente conseguir acolher e escutar o que a pessoa tem a falar.
8: A Rede Pode Falar funciona como uma espécie de porta de entrada digital para o atendimento psicossocial do SUS, como explica o diretor do Departamento de Saúde Mental, Álcool e Outras Drogas do Ministério da Saúde, Marcelo Kimati.
11: Ele pode criar uma porta de entrada da mesma forma que a gente criou com pessoas com problemas com jogos e apostas, que ela é feita em pequena escala, mas que ele é muito bem avaliado, ele é muito bem sucedido onde ele é aplicado, e articular isso à rede de atenção psicossocial.
8: A Rede Pode Falar está disponível pelo site podefalar.org.br e também pelo WhatsApp ou Telegram. Com locução de Edinaldo Júnior, reportagem Luciana Colares de Holanda.
4: O telefone para atendimento no WhatsApp é o 6199-660-8843.
3: E no Telegram, o nome de usuário é @podefalar.
4: e está disponível na plataforma da Universidade Aberta do SUS, curso em saúde de populações expostas a agrotóxicos.
3: A formação é feita à distância e voltada a profissionais do Sistema Único de Saúde e a demais interessados no tema.
4: O curso reúne conteúdos sobre vigilância em saúde, incluindo identificação e monitoramento de situações de exposição a agrotóxicos.
3: As inscrições podem ser realizadas diretamente na plataforma da universidade no endereço unasus.gov.br.
4: Para muita gente, viajar de avião pode ser sinônimo de comodidade, mas...
3: Mas, para outras pessoas, o transporte aéreo pode resultar em muita dor de cabeça.
4: Por isso, a Agência Nacional de Aviação Civil criou uma plataforma para registrar reclamações sobre serviços prestados pelas empresas aéreas.
12: Quem precisar registrar uma reclamação sobre serviços prestados por empresas aéreas pode utilizar a plataforma ANAC Passageiro. O acesso é feito com uma conta gov.br e permite enviar manifestações à Agência Nacional de Aviação Civil, ANAC, acompanhar o andamento do atendimento e avaliar a resposta apresentada pela empresa. Durante o processo, a reclamação é encaminhada à companhia aérea, que responde ao passageiro dentro do prazo previsto pela regulamentação da ANAC. O sistema também permite a troca de informações entre as partes até a conclusão do atendimento. Além do registro de reclamações, a plataforma disponibiliza um painel público com indicadores sobre atendimento das empresas participantes. Os usuários podem consultar informações por companhia aérea, período e nacionalidade da empresa, além dos assuntos mais frequentes registrados pelos passageiros. Dilson Santa Fé, para a Voz do Brasil.
3: O cidadão pode conhecer mais sobre seus direitos na hora de ir às compras.
4: A Secretaria Nacional do Consumidor está com inscrições abertas para mais de 30 cursos gratuitos e totalmente online.
13: A iniciativa, realizada em parceria com a Universidade de Brasília, busca ampliar o acesso à informação e fortalecer a proteção dos direitos do consumidor. Entre os temas disponíveis estão práticas abusivas, proteção contratual, proteção de dados pessoais, consumo seguro, educação financeira e prevenção ao superendividamento. A coordenadora da Escola Nacional de Defesa do Consumidor, Ana Cláudia Santana, destaca que os cursos são uma oportunidade de formar cidadãos com um padrão de consumo mais consciente.
14: A plataforma é disponível para pessoas a partir de 16 anos, então é uma possibilidade de que na descoberta, né, ali, da sua identidade, da sua cidadania, ela consiga descobrir de forma consciente a utilização, né, dos seus recursos financeiros.
13: Um dos destaques é o curso voltado para as bets, que vai abordar os direitos dos consumidores diante do mercado regulado de apostas de cota fixa e os impactos das novas relações de consumo envolvendo o setor. Para Ana Cláudia Santana, o crescimento das plataformas de apostas virtuais trouxe a necessidade do cidadão se informar e conhecer os riscos que envolvem a prática.
14: Temos o curso de bets, né, de capacitação para conhecer qual a funcionalidade dessa, e o registro legal dessas empresas que estão crescendo aí cada vez mais e de forma ilegal, então a gente precisa fazer isso. O crescimento é absurdo, a comunicação com o cidadão para que a utilização desses aplicativos de jogos sejam conscientes, né, informe do risco.
13: As inscrições estão abertas até 20 de julho pelo portal da Escola Nacional de Defesa do Consumidor. Os cursos são online e gratuitos e as aulas começam no dia 27 deste mês. Reportagem Thaís de Araújo.
3: Lembrando, as inscrições devem ser feitas na plataforma da Escola Nacional de Defesa do Consumidor, no endereço ead.defesa-do-consumidor.mj.gov.br.
4: Ajuda humanitária. Brasil envia carregamento com vacinas à Venezuela para vítimas de terremoto.
3: Repórter Lucília Araújo tem mais informações.
15: Uma remessa com 350 mil doses de vacinas foi enviada no último sábado, dia 4, à Venezuela, para apoiar as ações de resposta em saúde após os terremotos que atingiram o país. A carga reúne 100 mil doses da vacina contra a febre amarela e 250 mil doses da vacina contra a raiva canina, destinadas ao controle de doenças em situações de emergência. Segundo o Ministério da Saúde, as vacinas enviadas não comprometem o abastecimento do Sistema Único de Saúde, o SUS. O transporte foi realizado em voo humanitário com chegada neste domingo, dia 5, para distribuição das doses. Desde o dia 24 de junho, foram confirmados 2.645 mortos e 12.666 feridos. O governo venezuelano já registrou 86.117 famílias afetadas e 15.050 desalojadas. Até agora, 885 edifícios foram afetados e outros 189 desabaram. Lucília Araújo para a Voz do Brasil.
4: Na época de reprodução dos peixes, a pesca é proibida para garantir a preservação das espécies.
3: Durante o período que é chamado de defeso, os pescadores têm direito a um seguro.
4: O pagamento tem início amanhã.
16: O Instituto Nacional do Seguro Social, o INSS, começa no dia 7 de julho o pagamento do seguro defeso para mais de 149.500 pescadores artesanais. Os benefícios referentes aos períodos de defeso anteriores a 2026 vão ser depositados em parcela única para quem já teve o direito reconhecido. Os pescadores que aguardavam apenas a liberação dos recursos podem consultar a situação do pagamento pelo aplicativo Carteira de Trabalho Digital ou pelo portal Emprega Brasil. Já quem ainda tem o pedido em análise deve acompanhar o processo pelo Meu INSS ou pela Central 135. Os benefícios aprovados posteriormente vão ser pagos nos próximos lotes. Claudimário Carvalho para a Voz do Brasil.
3: Estão abertos 5 editais do CNPq voltados para a equidade étnica, de raça e de gênero.
4: As chamadas também incentivam a produção de conhecimento sobre desigualdades.
3: Saiba quem pode participar e até quando é possível se inscrever na reportagem de Graziele Bezerra.
13: O Conselho Nacional de Desenvolvimento Científico e Tecnológico, CNPq, está com 5 chamadas públicas abertas, além de 2 projetos voltados ao tema da equidade étnica, racial e de gênero na ciência brasileira. O presidente do CNPq, Olival Freire Júnior, destacou o conteúdo dos editais.
17: E esses 5 editais, eles têm muito de ações tipicamente educacionais voltadas para a inclusão na área de ciência, tecnologia, engenharia, mas tem algumas ações que são voltadas especificamente para a produção de mais conhecimento, conhecimento novo, conhecimento de qualidade sobre esses problemas que têm que ser enfrentados, tanto quanto os problemas de saúde pública, os problemas do petróleo, os problemas da agricultura e tantos outros.
13: Com inscrições abertas até 10 de agosto, a chamada pública Asas para o Futuro é voltada para a inserção de mulheres de 15 a 29 anos no mercado de trabalho. Já a segunda edição da chamada Atlânticas está com inscrições até 30 de setembro e concederá bolsas no exterior para cientistas negras, indígenas, quilombolas e ciganas. Em outra vertente, o projeto Inspiração é destinado à formação de jovens negras na área da indústria da energia. O programa Lélia Gonçalves vai financiar pesquisas sobre desigualdades étnico-raciais. Também há um edital para fortalecer o Sistema Nacional de Promoção da Igualdade Racial. Serão desenvolvidos ainda projetos voltados para a rede de pesquisa em igualdade racial e para ações afirmativas do Instituto Rio Branco, com concessão de bolsas para pessoas negras candidatas aos concursos de ingresso na diplomacia. As informações completas e os editais estão em gov.br/CNPq. Reportagem Graziele Bezerra.
4: Estão abertas as inscrições para o edital BNDES Periferias Fortes Nordeste.
3: A iniciativa é voltada a organizações da sociedade civil que atuam em favelas e comunidades periféricas da região para atender a população que vive nesses locais.
18: O objetivo é fortalecer organizações da sociedade civil e coletivos ainda não formalizados que atuam em favelas e comunidades periféricas da região. Lançado em parceria com o Instituto Eclos, o edital vai selecionar 85 iniciativas nos estados de Alagoas, Bahia, Ceará, Paraíba, Pernambuco, Piauí, Rio Grande do Norte e Sergipe. As organizações selecionadas vão participar de uma jornada de desenvolvimento institucional executada pelo Instituto Eclos, com capacitações, mentorias especializadas, apoio à formalização e acesso a recursos financeiros de até R$100 mil, no caso das organizações de pequeno porte, e de até R$300 mil para as organizações de médio porte. É o que explica a chefe do Departamento de Inclusão Produtiva e Educação do BNDES, Celina Rangel Tura.
19: Vão receber recursos para desenvolver os projetos, os planos de negócio que vão ser construídos a partir dessa capacitação e mentoria. O recurso é livre para onde essa instituição entende que vai fortalecer institucionalmente a sua capacidade de executar melhores projetos, captar mais recursos, e aí são vários objetivos que a gente quer.
18: Podem participar do edital BNDES Periferias Fortes Nordeste, organizações sem fins lucrativos formalizadas e coletivos ainda não formalizados, desde que tenham histórico comprovado de atuação em seus territórios. As iniciativas devem promover benefícios para populações de baixa renda, principalmente em áreas como geração de emprego e renda, educação, saúde, esporte e justiça, entre outras. As inscrições estão abertas até o dia 12 de agosto no site eclos.org/periferias-fortes. Atenção para como se escreve Eclos. E-K-L-O-O-S. Reportagem André de Barros Lima.
4: A Defesa Civil Nacional reconheceu a situação de emergência em mais 77 cidades atingidas por desastres.
3: Podem obter reconhecimentos cidades que sofreram com secas ou fortes chuvas.
20: A maior parte dos municípios teve emergência declarada por estiagem. Já Icatu, no Maranhão, e Goiânia, em Pernambuco, foram castigadas por fortes chuvas, enquanto Piau, em Minas Gerais, obteve o reconhecimento federal por queda de granizo. Cidades com o reconhecimento federal de situação de emergência ou de estado de calamidade pública podem solicitar recursos ao Ministério da Integração e do Desenvolvimento Regional. A solicitação deve ser feita por meio do Sistema Integrado de Informações sobre Desastres. A Defesa Civil Nacional oferece uma série de cursos à distância para habilitar e qualificar agentes municipais e estaduais para o uso do sistema. Natália Kuzlik, para a Voz do Brasil.
4: Autorizada a realização de concursos públicos para a Receita Federal e o Banco Central.
3: Juntas, as seleções vão oferecer 316 vagas para cargos de nível médio e superior. São 146 vagas para a Receita e 170 para o Banco Central.
4: Os editais devem ser lançados em até 6 meses.
3: O prazo mínimo entre a publicação do edital e a aplicação da primeira prova é de 2 meses.
4: Essas foram as notícias do Governo do Brasil.
3: Uma realização da Secretaria de Comunicação Social da Presidência da República.
4: Com produção da Empresa Brasil de Comunicação.
3: E agora com as notícias do Poder Judiciário e do Congresso Nacional. Boa noite.
4: Boa noite e até amanhã.
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23: Tribunais devem prestar informações ao STF sobre pagamentos a magistrados.
24: STJ nega validade a testamento por e-mail sem assinatura e sem testemunhas.
23: Defeso eleitoral impõe limites a agentes públicos a 3 meses das eleições 2026.
24: Boa noite, eu sou Arthur Filho.
23: E eu sou Walter Lima.
24: Tribunais de 6 estados e do Distrito Federal têm até 48 horas para prestar informações ao Supremo Tribunal Federal sobre pagamentos a magistrados.
23: As decisões foram tomadas em vários processos diferentes de relatoria dos ministros Alexandre de Moraes, Flávio Dino, Cristiano Zanin e Gilmar Mendes. Repórter Marcelo Della Libera.
0: No documento assinado nesta segunda-feira, os ministros determinaram que os presidentes dos Tribunais de Justiça do Distrito Federal, Goiás, Maranhão, Paraná, Rio de Janeiro, Rio Grande do Norte e Rondônia prestem informações detalhadas sobre os valores e verbas pagas a magistrados da ativa, aposentados e pensionistas nos meses de abril, maio, junho e julho deste ano, com a discriminação das verbas remuneratórias e indenizatórias. Também deverão encaminhar cópias das folhas de pagamento referentes a esse período. Nas três ações, os ministros citaram uma notícia divulgada pela imprensa nesta segunda-feira, segundo a qual alguns tribunais teriam autorizado pagamentos remuneratórios e indenizatórios em desacordo com os parâmetros definidos pelo Supremo. Diante dessas informações, a Corte determinou a adoção imediata de providências para verificar eventual descumprimento da própria decisão.
24: E-mail sem assinatura e sem testemunhas não pode ser reconhecido como testamento particular.
23: Essa conclusão é do STJ, Fátima Uchoa.
1: Um homem pediu a abertura, o registro e o cumprimento de suposto testamento contido em mensagem eletrônica programada para ser enviada 2 dias após a morte da remetente, que havia tirado a própria vida. No texto, ela manifestava o desejo de destinar aplicações financeiras a ele, amigo próximo, e parte dos recursos à entidade de caridade. A Justiça de São Paulo extinguiu o processo sem resolução do mérito. A terceira turma do STJ manteve essa decisão, considerando que, embora seja possível flexibilizar algumas formalidades dos testamentos particulares para preservar a vontade do testador, isso não é possível sem assinatura ou outro meio seguro que confirme a autoria e validade do documento. O relator foi o ministro Moura Ribeiro.
24: Defesa Eleitoral impõe limites a agentes públicos.
23: As regras começam a valer faltando 3 meses para as eleições 2026. Mariana Fabre.
2: Entraram em vigor no último sábado, 4 de julho, as principais restrições destinadas a agentes públicos no chamado Defesa Eleitoral. As regras para a administração pública buscam assegurar a igualdade de oportunidades entre as candidaturas. Está proibido nomear, contratar, dispensar sem justa causa ou transferir servidores públicos, transferir voluntariamente recursos da União aos estados e dos estados aos municípios, fazer publicidade institucional e pronunciamentos em rede de rádio e TV, contratar shows para inauguração de obras e nem comparecer a essas inaugurações. Canais oficiais também precisam omitir nomes, imagens ou slogans de autoridades que estejam em campanha eleitoral. As regras completas estão em tse.jus.br.
24: Legislação e jurisprudência trabalhista buscam combater a discriminação contra trabalhadores que sofrem com o alcoolismo. Além de comprometer o desempenho profissional, a saúde física e mental, a doença pode resultar em dispensa discriminatória.
23: Embora a dependência possa evoluir de forma silenciosa, ela causa a diminuição da produtividade, faltas repetidas sem justificativas, violência como assédio moral e agressões e aposentadoria precoce.
24: Quando a empresa tem conhecimento da condição, a demissão pode ser considerada discriminatória, de acordo com a súmula 443 do Tribunal Superior do Trabalho.
23: Só em 2025, dos mais de 522 mil processos julgados no TST, 3.641 foram sobre esta situação.
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24: A você, uma boa noite.
23: E até amanhã.
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0: Eu sou Paula Groba.
1: E eu sou Ricardo Nakaoka.
0: E estes são os destaques de hoje do Jornal do Senado, que começa agora.
1: Plenário analisa pena maior para violência sexual digital contra crianças.
0: Violência contra jornalistas nas eleições preocupa especialistas.
1: Prorrogadas MPs que tratam da taxa das blusinhas e de subsídios aos combustíveis.
0: Boa noite.
1: Boa noite.
0: Garantir mais recursos para ações voltadas à infância e à adolescência pode passar a ser uma prioridade no orçamento público.
1: A Comissão de Direitos Humanos do Senado aprovou um projeto que inclui políticas para crianças e adolescentes entre os investimentos obrigatórios das emendas de bancada estadual. Os detalhes com o repórter Rodrigo Rezende.
2: As emendas de bancadas estaduais são recursos do orçamento direcionados coletivamente por deputados e senadores de um mesmo estado para áreas consideradas prioritárias. A lei já prevê uma lista de setores preferenciais e um projeto da senadora Damaris Alves, do Republicanos do Distrito Federal, aprovado na Comissão de Direitos Humanos, inclui políticas públicas para crianças e adolescentes entre as urgências. O relator, senador Eduardo Girão, do Novo do Ceará, foi favorável ao projeto. Ele teve seu relatório lido na CDH pelo senador astronauta Marcos Pontes, do PL de São Paulo.
3: Ao prever expressamente as políticas públicas direcionadas a crianças e adolescentes nas ações prioritárias, das emendas de bancada estadual, a proposição corrige lacuna significativa e assegura a alocação de recursos indispensáveis à promoção da dignidade e desenvolvimento pleno desse grupo vulnerável.
2: O projeto segue para análise da Comissão de Assuntos Econômicos.
0: A proteção de direitos humanos de crianças e adolescentes também foi tema de um debate na comissão.
1: Os convidados discutiram medidas para aprimorar as políticas públicas voltadas à infância e à juventude. Repórter César Mendes.
4: No debate da Comissão de Direitos Humanos, Juliana de Souza Nunes, do Instituto Mãos Solidárias, que atua no Distrito Federal, contou um pouco da sua própria história de vítima de violência.
5: Eu fui abusada pelo meu padrasto. O delegado, ele me olhou e falou o seguinte pra mim: você sabe que seu padrasto, ele pode sair. Sabe o que eu senti naquele momento? Que não tinha proteção.
4: A senadora Damaris Alves, do Republicanos do Distrito Federal, revelou ter sido ela também vítima de violência infantil.
6: A violência que sofremos na infância, ela não nos define, são as nossas escolhas. Eu também sou sobrevivente da violência.
4: Para a juíza Cati do Prado, o maior desafio do Brasil na proteção de crianças e adolescentes é transformar o sistema normativo em direitos efetivamente vividos. Renato Godoy, do Instituto Alana, defendeu a aprovação do projeto da deputada Laura Carneiro, do PSD do Rio de Janeiro, que assegura o direito das crianças à natureza, em análise na Comissão de Meio Ambiente.
0: E o Senado pode dar um novo passo no combate à violência sexual contra crianças e adolescentes na internet. Os senadores analisam nesta terça-feira um projeto que endurece as penas para esses crimes, inclusive quando há uso de inteligência artificial, e cria novos instrumentos para acelerar as investigações.
1: Outro projeto em análise no plenário nesta semana amplia a divulgação do Ligue 180, canal de atendimento e denúncia de casos de violência contra a mulher. A reportagem é de Pedro Pincer.
7: O Senado pode votar esta semana uma proposta que prevê punições mais duras para a violência sexual digital contra crianças e adolescentes, inclusive nos casos em que é utilizada a inteligência artificial. A pena atual para quem adquire, possui ou armazena material com violência sexual é de 1 a 4 anos de reclusão e multa. O projeto aumenta essa punição para 3 a 6 anos de reclusão e multa. A senadora Damaris Alves, do Republicanos do Distrito Federal, deu mais detalhes.
6: Nós vamos dar com esse projeto poder aos policiais de retirar imediatamente essa live do ar. Nós vamos dar poder com esse projeto que o agente policial, o delegado, imediatamente haja na hora de identificar uma imagem no mundo online de abuso de violência sexual contra criança e adolescente.
7: Também pode ser votada a proposta que estabelece diretrizes para as atividades de inteligência no Brasil, definindo conceitos, funções e procedimentos para obtenção, análise e disseminação de informações. Outros itens na pauta da semana tratam da transferência automática do valor da pensão alimentícia diretamente para a conta do beneficiário ou do seu representante legal, da obrigatoriedade da divulgação do serviço telefônico de denúncias de violência contra a Mulher, o Ligue 180, e de um acordo de coprodução cinematográfica entre Brasil e China.
0: E o presidente do Senado, Davi Alcolumbre, prorrogou por mais 60 dias a validade de duas medidas provisórias editadas pelo governo federal. Uma delas acaba com o imposto de importação sobre compras internacionais de até 50 dólares, conhecido como taxa das blusinhas.
1: A outra concede subvenções a produtores e importadores de combustíveis derivados de petróleo. Com a prorrogação, o Congresso terá até o fim de setembro para votar as duas propostas.
0: A segurança dos jornalistas na cobertura das eleições gerais de 2026 foi debatida no Conselho de Comunicação Social do Congresso.
1: A audiência destacou as medidas de proteção desses profissionais. Repórter Patrícia Oliveira.
8: Os participantes enfatizaram o ambiente hostil que marca a atuação da imprensa nesse período dentro e fora das redes sociais. Entre 2010 e 2022, ao menos 35 jornalistas foram assassinados no Brasil. O repórter Pedro Rafael Vilela destacou que nas coberturas eleitorais, muitas ameaças partem dos próprios políticos e assessores.
9: É retirar assuntos da agenda pública por meio da intimidação. Por isso que a violência contra jornalistas tem essa dimensão política, né? Ela busca restringir a circulação de informações de interesse coletivo.
8: Daniele Reis, do Observatório da Violência contra Jornalistas, detalhou o protocolo de recebimento de denúncias e investigação dos crimes.
10: Ele institui procedimentos de preservação de prova, inclusive as provas digitais, de escuta adequada, de sigilo das fontes, com vistas à redução da impunidade.
8: Para registrar violações à liberdade de imprensa, as denúncias podem ser enviadas diretamente pelos canais oficiais do Ministério da Justiça e Segurança Pública.
0: O senador Eduardo Girão, do Novo do Ceará, defendeu a revisão da legislação sobre as bets e medidas mais rígidas para conter a expansão das apostas. Segundo ele, o crescimento do setor tem provocado graves impactos sociais e econômicos e a proibição da atividade seria a forma mais eficaz de proteger a população.
1: Os impactos das apostas esportivas no Brasil foram debatidos em audiência pública conjunta das Comissões de Direitos Humanos e de Assuntos Sociais. De acordo com o parlamentar, o encontro reuniu representantes do governo, especialistas e entidades da sociedade civil para discutir medidas de enfrentamento aos prejuízos causados pelas bets.
11: Infelizmente, falta de aviso não foi. Nós votamos contra. Somos minoria, mas temos que consertar. O Senado tem que consertar isso, no meu modo de entender, proibindo a jogatina, qualquer que seja, no nosso território nacional.
0: Já o senador Romário, do PL do Rio de Janeiro, defendeu por videoconferência a aprovação da PEC, que acaba com a escala de trabalho 6-1.
1: O parlamentar, que acompanha a Copa do Mundo nos Estados Unidos, disse que não se licenciou do mandato para poder votar a favor da proposta, caso ela entre na pauta do plenário do Senado.
0: Todos os anos, milhares de peregrinos percorrem a pé ou de bicicleta o caminho da fé em direção ao Santuário de Aparecida. Agora, esse percurso passa a ter reconhecimento oficial como roteiro turístico.
1: A lei sancionada pelo governo e de autoria do senador astronauta Marcos Pontes fortalece o turismo religioso, cultural e rural em mais de 70 cidades de Minas Gerais e São Paulo. Os detalhes com o repórter Henrique Nascimento.
12: O Caminho da Fé agora é reconhecido oficialmente como roteiro turístico. A rota reúne mais de 70 cidades de Minas Gerais e de São Paulo e tem como destino o Santuário Nacional de Nossa Senhora Aparecida, em Aparecida, no interior paulista. A lei teve origem em projeto do senador astronauta Marcos Pontes, do PL de São Paulo. Para ele, o reconhecimento pode atrair investimentos e melhorar a estrutura para os peregrinos.
13: Isso vai atrair investimentos para essas cidades, mais negócios, mais possibilidades de desenvolvimento. Nós vemos na Europa o caminho de Compostela e por que não a gente ter todo esse desenvolvimento no nosso país também.
12: O ramal principal começa em Águas da Prata, passa por cidades mineiras e paulistas e segue até Aparecida. Segundo a Polícia Rodoviária Federal, cerca de 39 mil romeiros passaram pela rodovia Presidente Dutra em 2025, no feriado de Nossa Senhora Aparecida.
1: Com edição de Paula Groba e trabalhos técnicos de João Lira, O Jornal do Senado fica por aqui. Acompanhe agora as notícias da Câmara dos Deputados. Boa noite.
0: Boa noite e até amanhã.
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15: Avança a proposta sobre a adaptação de moradias às pessoas com deficiência.
16: Comissão aprova prioridade para cidades atingidas por eventos climáticos.
15: Deputados analisam criação de Força Nacional para o combate a desastres.
17: Boa noite. Projeto que institui agrupamento especial de bombeiros para combater catástrofes avança na Câmara. A repórter Maria Neves tem as informações.
18: A Comissão de Segurança Pública da Câmara aprovou o projeto do deputado Lúcio Moschini, de Rondônia, que institui uma Força Nacional Integrada de Combate a Emergências. Essa força será composta por bombeiros militares estaduais que deverão receber treinamento especializado para enfrentar qualquer tipo de desastre. Pelo texto aprovado, a Mobilização Nacional de Resposta Integrada em Desastres funcionará em regime de cooperação entre a União e os Estados. Assim como ocorre atualmente com a Força Nacional de Segurança Pública, a Unidade Especial de Bombeiros deverá ser acionada pelo governador do estado atingido pela catástrofe. A atuação do grupo também poderá ser solicitada para o ministro de Estado. Como explica Lúcio Moschini, o objetivo da proposta é equipar o país com um grupo de socorro treinado e com comando centralizado, capaz de dar respostas rápidas em casos de emergências.
19: Essa instituição, ela tem que ter CNPJ, ela tem que ter estrutura organizacional, ela tem que ter treinamento, tem que ter comandante e não precisa fazer nenhum concurso. Basta que os estados se habilitem para fazer parte dessa Força Nacional, envie seus membros, esses membros serão treinados dentro de uma instituição totalmente regulamentada, com hierarquia, e quando sim houver a necessidade, essa Força Nacional será acionada, vai tomar as providências necessárias de acordo com o desastre.
18: Ainda de acordo com o projeto aprovado, a gestão e o treinamento do grupo serão compartilhados entre os Ministérios da Integração, do Meio Ambiente e da Justiça e Segurança Pública. O financiamento virá de recursos do Fundo Nacional de Segurança Pública, do orçamento do PrevFogo, que é o Centro Nacional de Prevenção e Combate aos Incêndios Florestais, e do Sistema Nacional de Defesa Civil. Na Comissão de Segurança Pública, o relator, deputado delegado Bruno Lima, de São Paulo, promoveu pequenas mudanças no texto. Dentre elas, alterou o nome do Grupamento Especial de Bombeiros. O texto inicial previa Brigada de Mobilização Nacional. Foi o relator que propôs renomear o grupo para Mobilização Nacional de Resposta Integrada em Desastres. Segundo o delegado Bruno Lima, a alteração visa adequar a iniciativa à realidade federativa e ao Sistema Nacional de Proteção e Defesa Civil. O projeto ainda passará pela análise de 4 comissões da Câmara. Se aprovado, terá de passar também pelo Senado antes de virar lei. Da Rádio Câmara de Brasília, Maria Neves.
14: Meio Ambiente.
15: Comissão aprova a proposta que prioriza municípios atingidos por desastre climático em emendas de bancadas. Vamos saber mais sobre a matéria com a repórter Júlia Lopes.
20: A Comissão de Integração Nacional e Desenvolvimento Regional da Câmara dos Deputados aprovou o projeto de lei complementar que determina prioridade nas emendas de bancada estadual ao orçamento federal para os municípios atingidos por calamidades climáticas reconhecidas pela Defesa Civil Estadual nos últimos 5 anos. As emendas de bancada são destinadas a projetos estruturantes nos estados e no Distrito Federal. Pelo texto aprovado, os recursos poderão ser direcionados a obras de infraestrutura mais resilientes, com uso de tecnologias inovadoras, sistemas eficientes de drenagem, materiais mais duráveis e soluções de energia limpa, reduzindo os impactos de eventos climáticos extremos. O relator do projeto, deputado Gabriel Nunes, do PSD da Bahia, destacou a importância da correta distribuição desses recursos para fortalecer os municípios mais vulneráveis.
3: Os municípios afetados com problemas climáticos têm diversos problemas para enfrentar. E, naturalmente, a celeridade dos recursos faz com que os prefeitos possam planejar, né, a reconstrução do seu município, possa fazer com que os recursos cheguem na ponta.
20: A proposta também ressalta que infraestruturas adaptadas às novas realidades climáticas ajudam a proteger vidas e patrimônios, além de atrair investimentos, gerar empregos e fortalecer o desenvolvimento local. Em janeiro deste ano, o Ministério da Integração e do Desenvolvimento Regional reconheceu a situação de emergência em 137 cidades afetadas por desastres, como estiagem, seca, vendavais, granizo, inundações e incêndios florestais. O Ministério lembra que municípios com reconhecimento federal de emergência ou calamidade pública podem solicitar recursos para ações de defesa civil por meio do Sistema Integrado de Informações sobre Desastres. A proposta altera a Lei Complementar 210 de 2024, que trata da apresentação e execução das emendas ao orçamento, e agora segue para análise na Comissão de Finanças e Tributação. Da Rádio Câmara de Brasília, Júlia Lopes.
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14: Ciência e Tecnologia.
17: Helder Salomão, do PT do Espírito Santo, manifesta apoio ao projeto que proíbe as apostas esportivas online, conhecidas como bets. O parlamentar alega que esse tipo de jogo provoca endividamento, dependência psicológica e problemas de saúde mental.
15: Na avaliação de Helder Salomão, a regulamentação das plataformas digitais é um passo importante para combater práticas que prejudicam as famílias brasileiras. Para ele, a regulação das redes sociais não restringe a liberdade de expressão, mas coíbe o cometimento de crimes digitais.
17: Sargento Faur, do PL do Paraná, também critica as apostas online e ressalta que votou contra a proposta que regulamentou o setor. Segundo o parlamentar, as bets provocam um endividamento e prejuízos financeiros para muitas famílias brasileiras.
15: Sargento Faur alerta ainda para os riscos do jogo compulsivo.
17: Endividamento e prejuízos financeiros para muitas famílias brasileiras.
15: Sargento Faur alerta ainda.

0: hospital escola. Ele argumenta que a iniciativa contribui para qualificar o atendimento no SUS e ampliar a oferta de médicos e enfermeiros no interior da Paraíba.
1: Habitação. Comissão da Câmara aprova a proposta que prioriza a adaptação de moradias para pessoas com deficiência em programas habitacionais. A repórter Sofia Peçanha tem mais informações sobre a iniciativa.
2: A Comissão de Defesa dos Direitos das Pessoas com Deficiência aprovou o projeto que sugere moradias extras para pessoas com deficiência em caso de alta demanda em programas habitacionais. A proposta altera o Estatuto da Pessoa com Deficiência, que anteriormente priorizava a pessoa com deficiência ou seu responsável na aquisição de imóvel para moradia própria, sendo reservados no mínimo 3% das unidades habitacionais. O autor do projeto, o deputado Fausto Júnior, do União do Amazonas, entende que não se trata apenas do direito à moradia, mas sim do direito à moradia digna, ou seja, um lar que seja seguro, saudável, habitável e acessível em todos os aspectos. O projeto sugere que a alteração não modifica o percentual mínimo de 3% estabelecido por lei, já que cada programa habitacional apresenta demandas específicas. O texto alerta que o aumento desse percentual poderia gerar custos desnecessários aos entes federativos, sem garantir que todas as necessidades fossem efetivamente atendidas. Dessa forma, a medida propõe que, caso haja demanda superior ao mínimo estabelecido, o responsável pelo programa habitacional promova as adaptações necessárias em unidades já construídas ou em construção, garantindo assim que todas as pessoas com deficiência interessadas sejam atendidas. O deputado Duarte Júnior, do Maranhão, relator na comissão, reforçou que em relação a edificações multifamiliares, o estatuto já prevê que a pessoa com deficiência e seu responsável tenham acessibilidade garantida nas áreas de uso comum e nas unidades habitacionais.
3: Garantir que essas construções sejam acessíveis. Mais recentemente a gente aprovou algumas alterações no programa Minha Casa Minha Vida e um ponto que foi inserido foi exatamente esse, para que tivesse a certeza inequívoca de que essas construções fossem acessíveis e as pessoas com deficiência, no caso das moradias verticais, nos prédios, pudessem ter ali os primeiros andares, os térreos, priorização das pessoas com deficiência.
2: O direito à moradia é um direito social assegurado pela Constituição Federal e pela Declaração Universal dos Direitos Humanos da ONU, que abrange diversos fatores, como habitabilidade, acessibilidade, localização adequada, infraestrutura, dentre outros. Agora, o projeto que sugere moradias extras para pessoas com deficiência em caso de alta demanda em programas habitacionais segue para a Comissão de Constituição e Justiça. Da Rádio Câmara de Brasília, Sofia Peçanha.
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1: Votação.
0: Fernanda Melchiona, do PSOL do Rio Grande do Sul, critica parte da oposição por obstruir a votação do projeto que tipifica o crime de misoginia. A deputada considera que a medida é um instrumento de combate à violência e ao discurso de ódio contra as mulheres.
1: Fernanda Melchiona também cobra o avanço de outras pautas em tramitação no Congresso, como a instalação da CPMI sobre o Banco Master e a votação do projeto que prevê a redução da escala de trabalho. Para ela, essas propostas respondem a demandas relevantes da sociedade.
0: Ismael, do PL de Santa Catarina, manifesta preocupação com a proposta que cria o crime de misoginia. Na avaliação do deputado, a redação da proposta pode gerar interpretações amplas e afetar direitos como a liberdade de expressão religiosa, de consciência e de ensino.
1: Ismael defende, então, o fortalecimento das políticas de prevenção e enfrentamento à violência contra as mulheres, com ampliação da rede de acolhimento, capacitação de agentes públicos, produção de dados, apoio às vítimas e campanhas de conscientização.
0: Carla Dixon, do PL do Rio Grande do Norte, defende projeto que cria o auxílio financeiro mensal para mães atípicas. Na explicação da deputada, a medida oferece apoio financeiro às mães que deixam o trabalho para cuidar de filhos que exigem acompanhamento permanente.
1: Carla Dixon acrescenta que o benefício seria concedido independentemente do benefício de prestação continuada.

0: O BPC. Para ela, a medida reconhece as dificuldades enfrentadas pelas famílias atípicas e amplia a rede de proteção a essas mães.
1: Transportes.
2: Carros com mais de 5 anos de fabricação poderão ser obrigados a passar por vistoria periódica. O repórter José Carlos Oliveira tem detalhes da proposta.
3: A Câmara dos Deputados analisa o projeto de lei que estabelece a vistoria veicular periódica para carros com mais de 5 anos de fabricação. Atualmente, essa vistoria é exigida apenas em ocasiões específicas, como durante a venda do veículo. A proposta consolida no Código de Trânsito Brasileiro várias regras que hoje estão dispersas em resoluções do CONTRAN, o Conselho Nacional de Trânsito. A vistoria passaria a integrar a verificação de itens de segurança com o controle de emissão de poluentes e ruídos. Também seria exigida em casos de recuperação de veículo roubado e suspeita de clonagem. A condução de veículos sem vistoria obrigatória ou com laudo de reprovação se tornaria infração grave na carteira de habilitação com multa de R$ 195,00 e retenção do carro até a regularização. A proposta é do deputado Fausto Pinato, que rebate algumas críticas que o texto recebeu nas redes sociais.
4: Quando eu propus esse projeto, a intenção nunca foi onerar o cidadão mais pobre ou mais rico. O problema é que eu mexi numa ferida sem querer, né? Ter um comércio de autopeça de carros mais velhos nisso e mexeu com pessoas realmente que estão ligadas ao crime organizado, principalmente na questão de autopeça e roubo de veículos. Então eu queria dizer ao cidadão. Aquele cidadão mais pobre não onera nada.
3: A proposta de vistoria periódica para veículos com mais de 5 anos de fabricação foi aprovada na Comissão de Viação e Transporte, com ajustes feitos pelo relator deputado Cezinha de Madureira, do PSD de São Paulo. O texto está em análise agora na Comissão de Constituição e Justiça. Da Rádio Câmara de Brasília, José Carlos Oliveira.
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1: Justiça.
0: O projeto de Paulo Soares, do Podemos de São Paulo, endurece o combate à corrupção sistêmica. A proposta, segundo ele, prevê a responsabilização de agentes públicos e de pessoas envolvidas em esquemas de corrupção, com penas que podem chegar a 20 anos de prisão.
2: O parlamentar afirma que a iniciativa fortalece os mecanismos de transparência e fiscalização no poder público. Paulo Soares também defende a apuração de denúncias de corrupção e diz que pretende atuar no Congresso em defesa do combate aos desvios de recursos públicos.
0: Chico Alencar, do PSOL do Rio de Janeiro, sugere o endurecimento das regras sobre a guarda de dinheiro em espécie por agentes públicos. O deputado sustenta que valores elevados encontrados em operações policiais levantam suspeitas sobre a origem dos recursos.
2: Para Chico Alencar, a manutenção de grandes quantias de dinheiro em espécie, principalmente em períodos eleitorais, compromete a transparência da administração pública. Ele considera que a medida fortalece o combate à corrupção e aumenta a transparência na atuação de agentes públicos.
0: O Tony de Paula, do PSD do Rio de Janeiro, defende as investigações sobre supostos recursos do Banco Master destinados ao financiamento de um filme sobre Jair Bolsonaro. Ele diz que é necessário esclarecer a origem, a destinação e a aplicação dos valores envolvidos.
2: O Tony de Paula reforça que as investigações devem alcançar todos os agentes políticos, independentemente de posicionamento ideológico. Ele também manifesta confiança na condução do caso pelo ministro André Mendonça e defende a transparência na apuração dos fatos.
1: Segurança Pública.
0: Messias Donato, do União do Espírito Santo, defende o enquadramento das facções criminosas, como o PCC e o Comando Vermelho, como organizações terroristas, frente à decisão do governo estadunidense de sancionar cidadãos e empresas brasileiras ligadas a esses grupos.
2: Na opinião de Messias Donato, a medida é urgente para sufocar os negócios ilícitos dessas organizações do país. O congressista critica ainda a relutância do governo brasileiro em classificar como terrorismo as táticas de pânico e de submissão que esses grupos impõem à sociedade.
0: Termina agora o Jornal Câmara dos Deputados, produzido pela Rádio Câmara, com trabalhos técnicos de Everson Urani e apresentação de Val Monteiro e Márcio Aquiles Sardi. Uma boa noite para você.
2: Você fica com as notícias do Tribunal de Contas da União. Boa noite.
1: Minuto do TCU.
6: O Tribunal de Contas da União avaliou o serviço digital de seguro-desemprego para trabalhadores formais. A auditoria identificou limitações no atendimento ao público, demora na análise de recursos e falhas de integração entre sistemas. O tribunal constatou que empregadores precisam inserir os mesmos dados no Empregador Web e no E-Social, duas plataformas do governo usadas para registrar informações trabalhistas. Essa duplicidade aumenta o risco de erros e pode dificultar o acesso de trabalhadores ao benefício. O TCU determinou que o Ministério do Trabalho...
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1: 9:02 na Portal.
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3: Há poucos anos do prazo definido para a universalização do saneamento básico no Brasil, os indicadores mostram que o desafio ainda está longe de ser superado na maior parte do país. Levantamento da Associação Brasileira de Engenharia Sanitária e Ambiental, a ABES, revela que apenas 94 das 2.558 cidades analisadas apresentam condições compatíveis com a meta de ampliar o acesso à água e ao esgoto. O número corresponde a apenas 3,67% dos municípios avaliados. O estudo considerou 5 critérios: abastecimento de água, coleta de esgoto, tratamento do esgoto gerado, coleta de lixo domiciliar e destinação adequada dos resíduos sólidos. Entre as capitais, Curitiba foi a única a atingir pontuação suficiente para integrar a categoria mais alta do ranking. Já entre os municípios de grande porte, os melhores resultados ficaram com Leme em São Paulo, Balneário Camboriú em Santa Catarina e Santa Bárbara do Oeste também no estado paulista. No norte do país, o cenário ainda preocupa. Belém, Macapá, Manaus e Porto Velho aparece entre as capitais com os piores resultados do levantamento, indicando que os avanços seguem em ritmo insuficiente para o cumprimento das metas. Para o presidente nacional da ABES, Marcel Sanches, o país precisa enfrentar o problema de forma ampla. Abre aspas. A universalização não será alcançada se o país olhar apenas